no pescoço ao 21. E o filho disse: Pai, pequei contra o céu e perante, eu já não sou digno de ser chamado teu filho. Mas o pai disse aos servos: Trazei depressa a melhor roupa, o melhor vestido, e põe um anel e dá sandália nos seus pés, e trazei o bezerro cevado, e matai, e comamos. Eu disse que a alegria de achar o perdido, e comamos e alegramos-nos, porque aquele estava perdido e foi achado. Deus, ele nesta noite está dizendo para você: talvez você está perdido, talvez você está perdido, mas há uma alegria nesta noite com a tua volta para diante de Deus. Pastor, eu não estou afastado da igreja. Eu volto a dizer aleluia. Não estou afastado da igreja, mas estou afastado do Pai. Estou afastado do Pai. Talvez, aleluia, maravilhoso culto de domingo, de quarta, de sexta, maravilhoso, glória a Deus, que bênção, que maravilha, porque eu estou na casa do Pai na quarta, eu estou na casa do Pai na sexta, eu estou na casa do Pai no domingo. Mas talvez no domingo depois das 21h30 eu já não estou na casa do Pai mais. Talvez na segunda-feira, quando eu me levanto 6 da manhã, talvez eu estou pedindo ao Pai a fazenda, a herança, para que eu possa sair um pouco. Talvez eu estou dizendo: Pai, na segunda eu vou sair um pouco, na terça também. Preocupa não, porque na quarta noite, às 19h30, eu volto. Eu volto, Senhor, às 19h30. Pai, eu estou indo. Aleluia. Oh, Jesus. Pai, eu estou indo. Estou indo. Na quarta eu volto. Na quarta eu volto. Às 19h30 eu vou estar aí, Pai. Eu vou estar. Às 19h30 na quarta, eu vou estar com o Senhor até às 21h30 da quarta. Quando eu for embora, na sexta eu volto, Pai. Aleluia. Eu fico com o Senhor. No sábado, o dia todo, o domingo, estarei à noite com o Senhor. Não sai, meu irmão. Não saia da casa do Pai. Não saia da casa do Pai. Não saia. Não saia. Porque toda vez que nós saímos, o Pai se preocupa. O Pai se preocupa. Ele está de braços abertos. Aleluia. O braço está aberto, te esperando. Te esperando. Quantas vezes alguém já esperou sentado alguém voltar, e aquele ou aquela nunca mais voltou? Talvez alguém viu alguém acenando e dizendo: Eu vou ali e volto. Nunca mais voltou. Você é precioso para Deus. Você tem valor para Deus. Alegria de encontrar o perdido. Não é somente nos dias que há reunião marcada. Não. Todos os dias. Não são as reuniões marcadas. Porque é necessário, como foi dito aqui pelo pastor,
dessa comunhão, essa união, aleluia. Isso é necessário, olha só. Aleluia. Isso é necessário em igreja, não é? Em comunidade, em irmãos, é necessário nos encontrarmos. Mas a casa do Pai é todos os dias. Todos os dias. Não faça da reunião da igreja somente a casa do Pai. Não faça. Faça uma extensão da casa do Pai. Faça uma extensão. Estou aqui. Vou continuar diante do Senhor. Eu quero dizer que alegria vai ter toda vez que o perdido for achado. Toda vez. Mas pode ter um momento que não vai se achar mais. Não vai se achar. Porque vai ter tanta coisa no meio. Aleluia. Que não vai ser encontrado mais. Jesus te ama. Jesus te ama. Jesus te ama. Aleluia. Coloque aí, por favor, irmã. Nós abrimos hoje em qual versículo e qual capítulo? Quem lembra? Atos dos Apóstolos 2:30 e 7. Vamos lá, volta, por favor, lá. Olha lá. Finalizar. Quero orar para você. Foi 35, 37? Ouvindo isso, 37. Isto com pugiram-se em seu coração, perguntaram a Pedro e aos demais apóstolos: que faremos, varões e irmãos? E disse Pedro: arrependei-vos e cada um de vós seja batizado em nome de Jesus Cristo, para perdão dos pecados, receberem o dom do Espírito Santo. Porque a promessa vos diz a respeito de vós, os vossos filhos e a todos que estão longe, quanto Deus nosso Senhor chamar. E com muitas outras palavras, isso testificava e exortava, dizendo: salvai-os dessa geração perversa. De sorte que foram batizados, que de bom grado receberam a sua palavra. E naquele dia agregaram-se quase 3.000 almas. E perseveraram na doutrina dos apóstolos e na comunhão e no partir do pão e nas orações. E cada alma havia temor e muitas maravilhas e sinais se fazia pelos apóstolos. E todos que criam estavam juntos e tinham tudo em comum. Todos que criam estavam juntos e tinham tudo em comum. Vendia suas propriedades, fazia e repartia com todos, segundo cada um tinha necessidade. Isso já é igreja surgindo, irmãos. E perseveraram unânimes todos os dias no templo, e partindo o pão em casa, comiam juntos com alegria e singeleza de coração, louvando a Deus e caindo na graça de todo o povo. E todos os dias acrescentava o Senhor à igreja aqueles que se haviam de salvar. Início da igreja, de comunhão, de reunião, não é isso? De reunião, quarta, na sexta, no domingo, no sábado, domingo pela manhã, a reunião, a união. Agora, a permanência na casa de Deus, a permanência na casa do Pai, ela tem que ser constante na nossa vida. Eu não posso sair daqui nessa noite dizendo: até quarta, Senhor, quarta 19:30 eu volto. Se coloca de pé nessa noite, eu quero orar por você. Você tem valor. Você tem valor. Você é precioso. Você é preciosa, meu irmão. Você é precioso, você é preciosa. Oh, Pai, aleluia, Deus. Aleluia, Senhor. Eu quero orar por você nesta noite. Eu gostaria que você orasse também, dizendo: Pai, talvez eu estou
somente em um ritual. Talvez estou fazendo da minha vida um ritual, mas eu não estou

presença diante do Senhor. Talvez, Senhor, eu até venho, canto, glorifico, mas às vezes quando eu vou embora, Senhor, aquela vontade bate, aquele desejo bate, Senhor. Mas pede a Ele nessa noite, Deus.

eu posso dizer: Pai, deixa eu fazer parte dessa herança, dessa nova Jerusalém. O que eu quero, Senhor, te pedir é a vida eterna. É a vida eterna. Aplauda a Jesus esta noite. Glória a Deus. Louvado e agradecido é o Senhor. Pode se sentar. Mais 2 minutos nós vamos terminar. Entenda nessa noite. Entenda nessa noite. O que é a casa do Pai? O que é a casa do Pai? Não saia, meu irmão. Não saia. Não saia. Quando for embora, permaneça. Segunda-feira, amanhã, permaneça. Na terça-feira, não é diferente. Na quarta-feira, permaneça. E venha estar em união, em igreja, em congregação, na mesma fé, não é? Buscando, adorando, exaltando ao Senhor. Essa reunião é necessária, necessária, não é? Muitos hoje, creio, alguns não, né? Mas creio que a maioria reuniram, não é? Com família, não foi? Reuniram com família, não é? Reuniram com família. Tá vendo? Essa união necessária, necessária, não é? A igreja é para isso, essa união, adoração, buscar ao Senhor. Ali começou a surgir a igreja. Que Deus continue te abençoando em nome de Jesus. 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Quando tiver lá, irmão, coloca na Melodia, não é? 24 horas de muita música, muito louvor, abençoado. 24 horas mesmo. Se você ligar 2 horas da manhã, tem música abençoada. 3, 4, música abençoada. 6 da manhã, música abençoada. 8, 10, música abençoada. Qualquer hora. 24 horas de muita música. Ouve lá, maestro? No carro? Tá vendo? Viu? Então, 24 horas de muita música, de adoração. Às vezes a gente vai ouvir outras coisas que não deve. Amém? Quarta-feira, mais um culto abençoado. 7:30 da noite. Vamos embora agradecidos ao Senhor. Se coloca de pé, se coloca de pé. Nós vamos embora do templo, do templo, mas vamos permanecer na casa do Pai. Feche os olhos. Deus, eu te louvo, eu te exalto, eu te glorifico. Tu és maravilhoso, tu és exaltado e glorificado. Muito obrigado, Deus, porque o Senhor tem cuidado de nós, o Senhor tem falado aos nossos corações. Eu apresento a cada irmão, a cada igreja, leve abençoado, Senhor, nesta noite, que nós possamos estar permanecidos na tua presença, Senhor. Nos dê uma semana abençoada, uma semana de vitória, em nome de Jesus. Que a graça do nosso Senhor e Salvador Jesus Cristo, o grande amor de Deus nosso Pai, a comunhão, as consolações do Espírito Santo seja sobre a vida de todos aqueles que aguardam a vinda de Jesus e diz amém. Um abraço.

0: sempre.
1: Eu passo, pode ser um?
0: 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Boa noite, a paz do Senhor Jesus, povo de Deus. Aí vocês chegamos ao término deste trabalho abençoado, a qual Deus é o Senhor. 21 horas e 26 minutos, culto abençoado, chegamos ao término do culto. Mas como foi instruído aqui nessa casa, não saia da casa de Deus, não saia da casa do Pai. A casa do Pai é quando você está no teu trabalho, é quando você está no teu lar. A casa do Pai é você estar em espírito. Esteja sempre na casa do Pai. 21 horas e 26 minutos. Encerramos aqui este culto abençoado. E o meu grande abraço aí pra você, homem de Deus, mulher de Deus. E aí você fica ouvindo Samuel Messias e Aline Souza. Jeová Jirê. Um forte abraço, uma ótima noite.

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olha só, manda lá pra rua, manda pra lá, manda pra lá. 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

e se alegra. Segura na mão do teu irmão, por favor. Segura na mão do teu irmão. Se você estiver do lado de alguém com mais de 20 anos, pergunte assim: será que a senhora vai aguentar? O senhor vai aguentar com isso? Será que o senhor vai suportar? Dá uma sacudida nele assim, ó. Diga assim: é noite do ferrugem embora. Sacode a mão dele assim: é noite do ferrugem embora. Segura na mão dele, não solta não, viu?

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2: Bom dia, povo de Deus, a paz do Senhor Jesus, uma excelente segunda-feira. Hoje, dia 10 de agosto de 2026. 10 de agosto, com muita alegria, eu, Denise Fernandes, comunicando a partir de agora com a nossa programação Manhã de Fé. Espero que você esteja bem, que o seu fim de semana tenha sido uma bênção e que sua semana seja melhor ainda. As mais ricas bênçãos dos céus para você e sua família é o desejo do meu coração. Nossos contatos liberados para você participar, fica à vontade. Também meu Instagram, Denise Fernandes Locutora. Me siga que te sigo de volta. Também o meu Insta para você participar da nossa programação. Fica à vontade. Vamos falar com o Senhor? Feche seus olhos. Vamos orar. Querido Deus, Pai eterno, Pai maravilhoso, uma vez mais estamos na sua santa e amada presença. Queremos te agradecer, ó Pai, por tudo que o Senhor tem feito em nosso favor. Toda honra, toda glória para Ti, meu Pai. No nome de Jesus, perdoa nossas falhas, nossos pecados. Pai, estamos aqui com o coração aberto, Pai, diante de Ti, para Te agradecer por tudo, porque até aqui nos ajudou o Senhor. Obrigada pela provisão, pelas portas abertas, pelo sustento, pela saúde, Senhor, pela sabedoria que o Senhor tem nos dado. Pai querido, Pai maravilhoso, eu sei que o Senhor está no controle de tudo. Cuida de tudo, Pai, abençoe as famílias, a direção da rádio, essa rádio abençoada que tem anunciado a sua palavra, Pai. Fica conosco, Senhor, amém e graças a Deus.
3: É tão difícil explicar.
2: Vamos adorar, chegando à nossa primeira sequência.

Manhã de Fé, fechando a nossa primeira sequência nessa oportunidade maravilhosa. Ótimo dia para você em casa, no trabalho, onde quer que você esteja. Obrigada pelo carinho, pela companhia. Para você participar aqui comigo, nossos contatos liberados. Fica à vontade. Chegando mais uma super sequência. Ótimo dia.

0: Linha de Fé, fechando mais uma lindíssima sequência. Está na hora do nosso intervalo. Rapidinho, eu volto já com muito mais.
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0: Muito bem, povo de Deus. Esse é o nosso Manhã de Fé. Obrigada pelo carinho, pela companhia. De volta por aqui. Nossos contatos liberados para você participar. Fique à vontade. Tá na hora da nossa homenagem. Eu quero abraçar você que está apagando as velinhas nessa data tão especial. Feliz aniversário, com muita paz, com muita saúde. Para você, aniversariante, essa próxima sequência musical escolhida a dedo com muito carinho.

Esse é o nosso Manhã de Fé com muita alegria. Obrigada pelo carinho da audiência. Para você participar aqui comigo, nossos contatos liberados. Fica à vontade. Para você, mais uma lindíssima sequência. Ótimo dia.

0: Esse é o nosso Manhã de Fé, fechando mais uma sequência abençoada. Tá na hora do intervalo, rapidinho. Eu volto já com muito mais. Não saia daí. Manhã de Fé, volta já.
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0: Estou de volta, meus amores, com o nosso Manhã de Fé. Seguindo por aqui, bem-vindos. Sinto-se à vontade. Obrigada pelo carinho, pela companhia. Para você que está me dando carona, obrigada pela carona. Você no escritório, você, minha amiga, está em casa preparando aquele almoço delicioso, está na faxina, lavando roupas, passando roupas e acompanhando a nossa programação. Que Deus continue te abençoando. E está chegando o nosso Delícias da Manhã.
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0: Delícias da Manhã. Delícias da Manhã. Delícias da Manhã, e eu trago um delicioso Danone caseiro. Danone caseiro delicioso, com poucos ingredientes para você preparar essa sobremesa para o almoço ou para o jantar. É bom demais. Ingredientes que precisamos: 2 pacotinhos de suco de sabor morango, 2 pacotinhos de suco sabor morango, 4, aliás, 2 caixinhas de leite condensado, 2 caixinhas de leite condensado, e precisamos de 2 caixinhas de creme de leite e 1 copo de 150 ml de iogurte natural, tá bom? São esses os ingredientes. Modo de preparo. Vamos lá para o modo de preparo? Vamos preparar essa delícia? Em uma batedeira ou liquidificador, adicione todos esses ingredientes e você vai bater todos eles juntos por cerca de uns 10 minutinhos, tá bom? Vai ficar bem cremosa a massa. Leve, fácil de preparar, muito gostosa essa sobremesa. Prontinho, preparou. Vamos colocar em uma tigela e vamos levar para a geladeira. Cerca de 3 a 4 horas está prontinho essa sobremesa. Você pode decorar com morangos, tá bom? Pode decorar com moranguinho, fica bom demais. Mais uma delícia aqui do nosso Manhã de Fé para você, minha amiga, você, meu amigo. Chegando mais, louvor lindo, ótimo dia!

Muito bem, meus amores, essa é a nossa programação Manhã de Fé. Obrigada pelo carinho da audiência, seguindo aqui com a nossa programação. Para você participar, muito fácil, nossos contatos liberados. Para quem está chegando agora, bem-vindo, bem-vinda. Esse é o nosso Manhã de Fé. Daqui a pouquinho, o nosso quadro Dicas do Dia. Chegando mais louvor lindo, ótima manhã.

0: Os mais lindos louvores aqui na nossa programação, fechando mais uma lindíssima sequência no nosso Manhã de Fé. Tá na hora do intervalo, rapidinho, eu volto já já.
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0: De volta, amores, com o nosso Manhã de Fé. Obrigada pelo carinho da audiência. Seguindo por aqui para você participar comigo. Nossos contatos liberados. Fica à vontade. E tá chegando a nossa super dica do dia. Uma dica legal que eu quero compartilhar com você. Para você, minha amiga, que gosta de café. Eu gosto de café. Eu amo café. Sou apaixonada por café. Tem muita coisa que possamos, né, fazer com o pó do café. Uma delas, além de você passar aquele café delicioso, né?

deixar, né, a sua geladeira ainda mais cheirosa. Depois que você limpar a geladeira, higienizá-la tudo direitinho, uma vez por semana ou em cada 15 dias, você adiciona uma colher de pó de café, numa vasilha, pode ser um potinho, um perizinho, uma xícara, adiciona ali uma colher de pó de café. Você vai armazenar na geladeira, tá bom? Vai armazenar na geladeira. Em cada 2-3 dias você troca essa, né, o pó de café, joga fora, que ele perde o aroma, e você vai adicionar novamente. Vai manter sua geladeira cheirosinha, aquele cheirinho gostoso de café. Quando alguém abre a geladeira, vai sentir aquele cheirinho gostoso de café. E como o café, ele perde o aroma, né, com o tempo, assim, então é bom trocar em cada 3 dias, 2 dias, 4 dias. Faça isso, minha amiga. Uma dica muito legal aqui do nosso Manhã de Fé. Vamos adorar o Senhor, chegando mais canção linda.

Manhã de Fé seguindo por aqui em grande estilo. Obrigada pelo carinho, pela sua companhia. Que Deus abençoe seu dia. Para você participar aqui comigo, nossas plataformas digitais liberadas. Seguindo com a nossa programação, chegando mais uma sequência musical. Ótima manhã.

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0: Muito
1: bem, povo de Deus, esse é o nosso Manhã de Fé, fechando mais uma lindíssima sequência. E com ela, fico por aqui, finalizando a nossa programação, agradecendo o seu carinho e sua companhia. Te espero amanhã, nesse mesmo horário, aqui na número 1 do Povo de Deus. Um forte abraço, beijos, tchau, tchau.
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5: Ei, que lindo. 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
5: Não exagere nos banhos. Por mais quente que esteja, as necessidades de limpeza dos pets são bem diferentes das humanas. Banhos em excesso, por exemplo, podem provocar infecções na pele e proliferação de fungos. Para os cães, é recomendado que a limpeza seja feita a cada 15 dias ou de acordo com as instruções do veterinário. Os cuidados com filhotes de cachorro são ainda maiores. Se o pet ainda não estiver com a vacinação completa, evite pet shops e dê os banhos sempre em casa, pois ele estará mais suscetível a doenças.
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Ei, feche seus olhos agora. Levanta a sua mão e começa a falar os nomes da sua família, diga. Levanta a voz, fala Pedro, Tiago, João, Maria, Marta, Thalita, Francisco, Valdir, Aline, Giovanni, Davi, Samuel, Caroline. Vai falando, vai falando. Vai dando nome aos teus, vai dando nome aos teus. Vai dando nome aos teus, vai dizendo. Diga, diga o nome dele. Diga o nome dela. Eu não sei qual é o nome. Fala, Senhor, o João não é meu, o João é teu. Ele está guardado, ele está abençoado por ti. Diga o nome da sua empresa, diga, a minha empresa não é minha, ela é tua, Senhor. Eu não preciso me preocupar com

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5: Olá, eu sou Tatiane Chagas e venho trazendo mais uma super dica importante para você poder se alimentar melhor. Cuidado com a adição de sal nos alimentos. Use outros temperos para realçar o sabor dos alimentos, como as ervas aromáticas, alecrim, orégano, açafrão, cominho e tomilho.
4: Você acabou de ouvir Alimente-se Bem. A qualquer momento a gente volta com mais dicas para você.
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1: Eu sinto a tua presença nesse lugar, Deus. O Senhor não falha. O Senhor não mente. O Senhor não muda.

Aquele que começou a boa obra é fiel. Ele não é homem para que minta. Ele não é filho do homem.

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6: Cálcio é um nutriente muito importante para manter ossos e dentes fortes ao longo da vida. Ele também participa do funcionamento dos músculos e dos nervos. Leite, iogurte e queijo são fontes bastante conhecidas, mas vegetais verdes escuros, como couve e brócolis, também contribuem para a ingestão desse mineral. Manter uma alimentação variada ajuda o organismo a receber os nutrientes de que precisa para funcionar melhor em todas as fases da vida. 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
4: 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Tudo sobre o seu animalzinho de estimação. Dicas para o bem-estar do seu amiguinho.
5: Não exagere nos banhos. Por mais quente que esteja, as necessidades de limpeza dos pets são bem diferentes das humanas. Banhos em excesso, por exemplo, podem provocar infecções na pele e proliferação de fungos. Para os cães, é recomendado que a limpeza seja feita a cada 15 dias ou de acordo com as instruções do veterinário. Os cuidados com filhotes de cachorro são ainda maiores. Se o pet ainda não estiver com a vacinação completa, evite pet shops e dê os banhos sempre em casa, pois ele estará mais suscetível a doenças.
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0: nunca vai passar.
1: Será que você acredita ali mesmo, glória a Deus?
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nossa força. 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

0: Aleluya, Jesús. Diga comigo.
1: Eu não preciso ser reconhecido por ninguém. 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

bom que já estamos juntos novamente, mais uma segunda-feira, mais uma semana novinha começando, para que possamos fazer muito melhor que a semana passada, né? Essa chance que estamos tendo de iniciar uma semana novinha é para que possamos ter realmente muito mais e muito melhores resultados. É, tudo isso, claro, sob a proteção e sob a bênção de Deus, de nosso Senhor Jesus Cristo. A Estação Louvor só está começando. Eu quero que você tenha uma semana da melhor qualidade.

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0: A gente vai dar uma paradinha rápida em nossa programação, mas não saia daí. Daqui a pouquinho voltamos com muito mais pra você.
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7: Dicas de economia. Para gastar menos, não deixe de negociar com o seu banco a redução ou até a isenção de tarifas. No caso de cartões de crédito, muitos não cobram anuidade a partir de determinado valor de gastos. Por isso, pode valer a pena centralizar todas as despesas nessa forma de pagamento, se a isenção compensar financeiramente.
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0: Muito bem, já estamos de volta aqui na sua rádio com a melhor programação. Foi um intervalo super rápido e já trazemos mais sucessos para

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0: está na hora do intervalo, mas é sempre muito rápido. É o tempo de você tomar uma aguinha, um cafezinho e a gente já volta com muito mais música e na melhor programação, é claro, né? Não saia daí, eu já volto.
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6: Hoje a gente aprende a fazer as torradinhas de queijo com maionese. Os ingredientes são 4 colheres sopa de queijo parmesão ralado, 1 xícara chá de maionese, 10 fatias de pão de forma ou pão francês fatiado, 3 cebolas brancas pequenas raladas. Para o preparo, misture 3 colheres de sopa de queijo parmesão com a maionese e a cebola. Corte as fatias de pão em rodelas pequenas. Cubra com a mistura de maionese e queijo parmesão. Coloque em uma assadeira e salpique o queijo parmesão restante. Leve ao forno quente e deixe que dourem. Sirva bem quente e se delicie com essas torradinhas de queijo e maionese. Beijos pra você e até mais.
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0: Oi, eu falei que era rapidinho, já estamos de volta e agora tem mais sucesso na melhor programação do seu rádio. Escuta essa aí.

pena que acabou. Chegamos ao final de mais um programa e eu quero agradecer a você, você também, você aí que esteve comigo até agora e que não desgrudou do rádio nem um minutinho sequer. Você que nos levou para todos os lugares no seu carro. Enfim, muito obrigado. Até a próxima. Valeu, tchau.

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4: Mais uma edição do nosso quadro A Hora do Consumidor. Eu sou Kleber Salles. Hoje é segunda-feira, 10 de agosto de 2026. E a pergunta agora é da Luciana, da cidade de Poços de Caldas. Ela matriculou o filho em um curso de informática e antes das aulas começarem, ela resolveu cancelar. Ela disse que a escola falou que ela vai perder todo o dinheiro da matrícula. Isso pode? Olha, Luciana, obrigado pela sua participação, viu? A escola pode prever regras para cancelamento, mas elas não podem ser abusivas, não, viu? O artigo 51 do Código de Defesa do Consumidor considera nulas as cláusulas que coloquem o consumidor em desvantagem exagerada. Então é só ler aí o contrato. Se a retenção do valor for desproporcional, né? Procure o PROCON para avaliar o caso, tá bom? Obrigado pela sua participação, minha amiga. Eu sou Kleber Salles e volto na nossa próxima edição do quadro Hora do Consumidor.
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7: Oba! Aumenta o volume! Tá começando por aqui mais uma edição do nosso Gospel Show. Hoje é segunda-feira.

0: Olha, eu volto já. Daqui a pouquinho tem muito mais gospel show pra você. Não sai daí.
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6: Uma taça de vinho pode. Exagerar no álcool, não. O álcool em excesso pode sobrecarregar o fígado, além de trazer problemas de concentração, aumentar a frequência dos batimentos cardíacos e irritar a mucosa do estômago, podendo causando gastrite e úlcera. Por outro lado, o vinho pode fazer bem para a saúde. Além de evitar infartos e derrames cerebrais, o consumo de 250 ml de vinho tinto todas as noites reduz os níveis do hormônio estrogênio, que é conhecido por aumentar os riscos de desenvolvimento de câncer de mama.
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0: É por aqui, a música não para. Tamo de volta. Gospel.

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3: Uma taça de vinho pode. Exagerar no álcool, não. O álcool em excesso pode sobrecarregar o fígado, além de trazer problemas de concentração, aumentar a frequência dos batimentos cardíacos e irritar a mucosa do estômago, podendo causando gastrite e úlcera. Por outro lado, o vinho pode fazer bem para a saúde. Além de evitar infartos e derrames cerebrais, o consumo de 250 ml de vinho tinto todas as noites reduz os níveis do hormônio estrogênio, que é conhecido por aumentar os riscos de desenvolvimento de câncer de mama.
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8: Olha o Gospel Show de volta. Aumenta o volume e compartilha para todo mundo. Alex Gouveia de volta com...

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1: Fazer o que, né? É sempre assim, tudo que é bom dura pouco. É o nosso Gospel Show que tá ficando por aqui. Obrigado pelo carinho da sua audiência, sua participação. Olha, tô indo nessa, mas você sabe, né? Amanhã eu tô de volta com muito mais pra você. Tchau, tchau, beijão no fundo do coração. Fiquem todos com Deus e até amanhã.
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6: Seja muito bem-vindo, muito prazer, eu sou o Johnny Silva. Hoje, segunda-feira, início de semana, hoje 10 de agosto de 2026. O que você está aprontando por aí, o que você está fazendo? Que a graça de Jesus venha sobre a sua vida. E a partir de agora está começando mais uma Tarde de Fé. Essa tarde que vai trazer muitos louvores maravilhosos para tocar aí o íntimo da sua alma, o seu coração, a sua mente. Aproveite aí e segue a gente nas redes sociais, a nossa rádio aqui, tá bom? No nosso Insta, no nosso Face, tem o nosso site também, que tá lindão, tá maravilhoso. Uma ótima semana pra você, uma ótima tarde. Tá começando mais uma Tarde de Fé. E olha só quem tá chegando por aqui. Casa Worship, renovarão. É hora de louvar e adorar ao nome do Senhor. Tá começando mais uma Tarde de Fé.

tenho certeza que o Espírito Santo já começou a tocar aí na sua vida, com certeza, né? Você ouvindo aqui Lude, Face a Face, passou por aqui o DJ PV com o Tevão Lino, aqui na nossa programação. Continua, tá? Tá chegando a Isadora Pompeu com Carol Tauber, aqui na nossa programação, é a nossa tarde de fé, trazendo muitos louvores pra você nessa tarde maravilhosa, início de semana, segundona, um ótimo trabalho pra você aí, um bom descanso pra você que tá em casa. Continue sempre com a gente aqui.

0: ouvindo Comunidade das Nações, confio em tua luz. Vou para um breve intervalo, mas já já eu volto trazendo mais louvores gloriosos aqui na nossa Tarde de Fé. Não saia daí!
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3: Olá, tudo bem? Espero que sim, sou a locutora Patrícia e apresento para você mais um Gospel News. E uma missionária americana que costumava levar o evangelho a lugares não alcançados no mundo, compartilhou que, ao evangelizar uma tribo no Quênia pela primeira vez, pessoas aceitaram Jesus. Em um vídeo recente, Ange aparece pregando a palavra de Deus para um grupo debaixo de árvores, onde todos prestam atenção no que é ensinado. De acordo com Joshua Project, uma organização cristã que realiza estudos sobre os não alcançados, 3,39 bilhões de pessoas não conhecem a Jesus. O número representa 42,5% da população mundial.
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8: Opa, comigo, seja muito bem-vindo, uma ótima tarde, já estamos de volta por aqui com mais meia hora de muito louvor e muita adoração. Tá chegando o Duo Franco com Ludmilla Feber.

0: você sabe.
1: Você ouvindo aqui essa canção lindíssima com o Luma Elpidio, passou por aqui também o Cris Duran, de Graça em Graça. E continuamos aqui com a nossa tarde de fé, com muito louvor, com muita adoração. Muito obrigado aí pela sua sintonia, onde quer que você esteja, na sua casa, no seu trabalho, no trânsito, no centro da cidade, sempre dando moralzão pra gente. Tá chegando Raíssa Carvalho com o Anderson Freire, aqui na nossa tarde de fé.

0: for mais bonito do que o outro, né? Essa é a nossa tarde de fé, sempre trazendo muita alegria pra você. Você curtindo aí o Ministério Fluir? Celebre ao rei. Vou para um breve intervalo, mas já já eu tô de volta.
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5: E um adolescente de 15 anos emocionou milhares de pessoas após viralizar nas redes sociais, enquanto adorava a Deus usando uma bateria improvisada com baldes, panelas e tijolos. Um dia, enquanto tocava um louvor, ele foi surpreendido pela soldado Camila de Lima dos Santos, de uma unidade de polícia pacificadora que registrou o momento. Ver a força de vontade dele, mesmo não tendo nada, ele foi lá e colocou tijolo, tampa de balde e estava ali, ele e Deus, lembrou Camila. A iniciativa da policial contou com o apoio do projeto social Leve Amor, que junto aos agentes da UPP, presenteou o adolescente com uma bateria de verdade. Nosso Gospel News de hoje fica por aqui. Amanhã tem mais uma edição para você. Um abraço e até lá.
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0: Seja muito bem-vindo aonde quer que você esteja curtindo a gente. Está aí no trânsito, está dirigindo e louvando ao nome do Senhor junto com a gente aqui na nossa tarde de fé. Está chegando Heloísa Rosa com Fernandinho. Exua.

Pra você que ligou o seu radinho agora, o seu aplicativo, você tá curtindo aqui a Tarde de Fé. Um programa maravilhoso que tem transformado vidas. Ah, tem trazido muitas almas para os pés do Senhor, com certeza, né? Através dos louvores, da palavra. E a nossa rádio é isso, né? Muito louvor, muita adoração durante 24 horas. Uma programação feita exclusivamente para você. Tá aí Alpha Worship, aqui na nossa programação. Continuamos. Tá chegando Alexander Lúcio, aqui na nossa Tarde de Fé.

apagará. Ei, Jesus. Quando Deus nos chama de luz do mundo, Ele nos compara com chama de lamparina. Lamparina tem pavio que queima do lado de fora e todo mundo vê. Mas o que mantém a chama da lamparina acesa é o azeite que ninguém vê do lado de dentro. Não adianta a gente ter pavio pegando fogo do lado de fora e ter só isso, porque pavio sozinho pega fogo, mas o fogo logo para de pegar. O

0: está ouvindo a Tarde de Fé, um programa maravilhoso. Hoje é segundona, hein? Segunda-feira, início de semana, nada melhor do que começar uma semana louvando e bendizendo ao nome do Senhor. Você está na melhor programação do rádio, você ouvindo Tiago Henrique Ferreira com Gabi Sampaio. Você deve perguntar, Johnny, como que eu faço para anunciar a minha empresa aí nessa rádio maravilhosa? Você já segue a gente no Instagram, no Face? Ainda não? Então segue a gente, primeiro passo, tá? Manda um recadinho pra gente aqui, pelo nosso WhatsApp também. Vamos fazer um precinho bem bacana pra você, tá bom? Vamos combinar certinho. O que importa, a gente vai ter a sua marca aqui juntinho com a gente. A gente vai ajudar você e você vai ajudar a gente, com certeza. Tá certo? Vou para um breve intervalo comercial, mas já já eu volto com mais um bloco com muito louvor, com muita adoração aqui na rádio, que toca ao seu coração, com certeza. Não saia daí!
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0: Chegando Sara Farias, deixa ele te usar. Eu tenho certeza que você vai deixar Deus te usar. Você vai ser flecha na mão do Senhor Jesus, com certeza, para ir até as nações, para resgatar almas para os pés do Senhor Jesus. Por aqui continua, é a nossa Tarde de Fé. Boa tarde para você.

ouvindo aqui na nossa tarde de fé, Mob Praise. Passou por aqui também Lucélia Santos com Angélica Porto. Ai, tá chegando por aqui o Regis Danese aqui na nossa programação. Seja muito bem-vindo. Você está na melhor rádio do Brasil. Uma rádio que faz a trilha sonora dos seus momentos. Continua. É a nossa tarde de fé.

0: Você ouvindo o Alisson Santos, Faço e Refaço. Essa é a nossa tarde de fé, chegando ao fim nessa segundona. Quero agradecer pela sua sintonia, pela sua audiência. Que aquele lá de cima continue te abençoando ricamente aí, tá bom? Não saia da sintonia, porque tá chegando mais uma programação pra brilhantar o restante da sua tarde aí de segunda, tá certo? E eu tenho certeza que Deus vai continuar te abençoando. A nossa tarde volta amanhã no mesmo horário aqui na nossa rádio, tá? Temos um encontro marcado. Até amanhã, se Deus quiser. Tchau, tchau!
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4: E uma iraniana que se mudou para os Estados Unidos na juventude relatou que após passar por anos de dificuldades e traumas emocionais, conheceu Jesus. Lili aceitou a Cristo quando um amigo imigrante iraniano de Oklahoma foi visitá-la com um grupo cristão e lhe ensinou sobre a Bíblia. Hoje, ela encontrou consolo e liberdade em sua fé em Jesus. Essa experiência a direcionou a ajudar mulheres iranianas que enfrentaram opressão, abuso e isolamento semelhantes ao que ela viveu.
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3: Muito boa noite, com a paz do nosso Senhor e Salvador Jesus Cristo. Segundou, segunda-feira maravilhosa, 10 de agosto, 19 horas e 17 minutos. E chegamos com mais um programa, A Palavra da Oportunidade. Isso mesmo, programa para abençoar a nossa vida, para edificar a minha vida, a sua vida. Então vamos juntinhos aqui numa programação muito, muito especial. Feita comigo aqui, pastor Claudinei, e com você aí na sua casa. Então fique ligado conosco, vamos juntos até às 20 horas, com louvor, adoração, palavra do Senhor para os nossos corações. Isso mesmo, já é por isso que chama Palavra da Oportunidade, onde nós falamos das benfeitorias do Senhor, das suas grandezas, porque o Senhor é maravilhoso. Então vamos juntos aí até às 20 horas com muito louvor, muita adoração e palavra do Senhor, hein? Muito boa noite, pastor Claudinei, com a paz do nosso Senhor e Salvador Jesus Cristo.
4: Boa noite, pastora Carla, que Deus abençoe a sua vida, Deus abençoe a vida de todos os nossos irmãos, ouvintes, que tem nos honrado, né, com a sua audiência. E agora eu tenho certeza que mais estarão conosco, né? Que são fiéis no programa da oportunidade, na palavra da oportunidade, né?
3: É verdade, pastor.
4: Deus abençoe a todos vocês e participe conosco aí nessa noite abençoada. Hoje temos a ausência do pastor Mauro, mas tinha uma reunião, mas certamente assim que terminar estará ligadinho conosco também. Em o nome de Jesus Cristo.
3: Com toda certeza, é isso mesmo, pastor Mauro, hoje que não pôde estar, mas deve estar lá na audiência. Que Deus abençoe grandemente a vida dele. Lembrando você que você pode fazer este programa ser muito melhor participando conosco, hein? Daqui a pouquinho tem charada bíblica, pastor preparando, hein, pastor? Uma charada muito especial nessa noite, com um sorteio maravilhoso, sempre é claro, né? E você que ainda não compartilhou, olha, compartilha aí no grupo da igreja, hoje é no grupo da igreja, já colocou lá no grupo da nossa igreja, não chegou ainda não, hein? Sem alguém nos ouvindo aí, então compartilha aí no grupo da igreja, no grupo da família, no grupo dos vizinhos, agora tem o grupo dos vizinhos, passou.
4: Tem também, rede dos vizinhos,
3: grupo dos vizinhos, lá no grupo da academia, lá do no futebol. Grupo do futebol, é importante é compartilhar, hein?
4: Pastor, o nosso irmão Alex,
3: é verdade.
4: Esposo da irmã Cristiane, esteve aqui conosco, né? Ficamos muito felizes dele estar conosco. Ele falou, ó, nós na segunda nós estamos lá ligadinho lá.
3: Pessoal do futebol, aí tá vendo? A gente fala com o pessoal do futebol e é isso aí, ó. Pessoal, fica ligado conosco lá também, lá no terrão, né, pastor? Que Deus abençoe grandemente, então compartilha aí para que mais pessoas sejam alcançadas nessa noite com a palavra da oportunidade. Lembrando você que esta é uma programação aqui da Igreja Reviver em Cristo, isso mesmo. E a Igreja Reviver em Cristo, ela está localizada aqui na rua Itaberaba, número 618, no bairro São Francisco. Fica aqui pertinho da escola da Ambev. Nós temos cultos toda quarta, sexta e domingo a partir das 19h30 e sempre, sempre com transmissão ao vivo aqui pela Melodia Sete Lagoas. Então, se você não é de Sete Lagoas ou da Redondeza, pode participar também dos nossos cultos com toda certeza, porque nós transmitimos ele ao vivo aqui toda quarta, sexta e domingo, não é isso, pastor Claudinei?
4: Toda quarta, sexta e domingo nós estamos aqui, né, com um culto abençoado e quem não pode estar presente, pode estar talvez em sua casa, no seu trabalho, né, até dirigindo seu carro, mas ligadinho na
3: melodia
4: e participando de um culto, né, ao vivo aqui. É uma palavra, como eu tenho o costume de dizer, um pão quentinho vindo do céu.
3: É verdade, maravilha. E ontem tivemos um culto abençoado aqui, homenageamos, né, o Dia dos Pais aí, um abraço a todos os pais. E você que não conhece ainda, vai lá na nossa página IREC Nova Aliança. e REC Nova Alianca sem o cedilha. Então vai lá nas nossas redes sociais, lá no nosso Instagram, ainda tem alguns stories lá que ainda não expiraram. Vai lá para você conhecer, e tem também as nossas publicações, cortes de pregação. Então vai lá, fica conhecendo, começa a seguir a nossa página aí e fique por dentro de tudo que acontece aqui na Igreja Viver em Cristo. Lembrando que amanhã nós temos um encontro muito especial aqui, Encontro de Mulheres, onde nós falamos da palavra de Deus, onde nós desfrutamos da presença do Senhor. Então você pode, você que é mulher, está aqui na redondeza, está convidada a participar conosco a partir das 19h30. Isso aí, a partir das 19h30. Então vem e participe conosco aqui, Encontro de Mulheres. Vamos falar de coisas de mulher, né? Porque é sempre bom falar de coisas de mulheres. Pessoal, nós vamos ouvir um louvor aqui agora para abrir com chave de ouro, que é uma canção maravilhosa. Mas você já pode mandar a sua mensagem pra gente aqui pelo 3131 ao nosso DDD. Se você não está em Sete Lagoas, está em qualquer outro lugar, você pode também mandar a sua mensagem pra gente participar dessa programação. O DDD é o 31, número é o 97125-4692. 319-7125-4692. Você pode fazer aí o seu pedido de louvor, pedido de oração, pode participar da nossa charada, porque quando nós voltarmos, nós vamos estar falando aí sobre a nossa charada da noite. Então já prepara, nem precisa de Google, né, pastor? Porque o pessoal tá afiado na Bíblia, o pessoal tá ligadíssimo na palavra do Senhor.
4: E é uma charada bem fácil. Essa fácil.
3: É fácil mesmo?
4: Eu vou dar algumas.
3: Ainda vai dar dica?
4: Vai ter.
3: Vai
4: a charada
3: ter dica.
4: Já começa com dica.
3: Ai, que maravilha. Então tá muito fácil, hein? Então prepara, porque quando a gente voltar, nós vamos falar sobre a charada e vamos falar sobre o que vamos sortear nessa noite. E semana passada nós sorteamos um pote de sorvete delícia, maravilhoso, hein? E hoje tem um sorteio que não é diferente, muito bom mesmo. Daqui a pouco nós vamos contar sobre o que é, hein? Vamos ouvir então aqui agora uma carta viva com Paulo Neto, e daqui a pouquinho nós estamos de volta.

0: Glória a Deus, uma carta viva, canção maravilhosa e na voz de Paulo Neto, você ouviu Carta Viva, a minha história Deus já escreveu, ele é o escritor e eu sou apenas uma carta viva. Que maravilha, amo essa canção, ele, né, essa canção fala a cruz é a caneta e o sangue é a linha. Que Deus abençoe as nossas vidas cada dia mais e que possamos ser esta carta viva nas mãos do Senhor. 19 horas e 30 minutos, eu estou aqui esperando a sua mensagem. Se você ainda não mandou, pode mandar e participar conosco. E antes eu quero mandar um abraço para todo mundo que está ligado conosco aqui pelo site, pessoal de Sete Lagoas aqui, ligadinho conosco aqui na Melodia Sete Lagoas. Deixar um abraço para o pessoal de Fortaleza, no Ceará, que está ligado aqui conosco. Pessoal do Rio, capital. Pessoal de Montanha, no Espírito Santo. Pessoal de Juiz de Fora, Rio das Ostras, Fortaleza, que Deus abençoe grandemente a sua vida, em nome de Jesus Cristo, que está ligado aqui nessa programação. O pessoal de São Paulo também está ligado conosco, Araruama, lá no Rio de Janeiro, Paraty também, no estado do Rio, pessoal de Belo Horizonte ligado conosco, pessoal aí de Lagoa da Prata também, aqui em Minas Gerais, está ligado conosco aqui, seja bem-vindo a esta programação. O pessoal de Vitória, no Espírito Santo, também está ligado. E o pessoal de Cabo Frio não é diferente. Está ligado conosco aí também nessa programação maravilhosa. Pessoal de Barreiras, na Bahia. Pouso Alegre, que Deus abençoe. Belfor Roxo, Manaus. Venda Nova, Belo Horizonte, que Deus abençoe. Itaboraí, no Rio de Janeiro. Muita, muita gente ligada aqui nessa programação maravilhosa. E você que está ligado conosco pode participar também dessa programação aqui desta noite, hein? É só você mandar a sua mensagem, então, se você ainda não salvou o número da melodia, tá na hora de salvar, hein? Anota aí, é 31 nosso DDD, 97125-4692, 319-7125-4692, isso mesmo, pode salvar o número da melodia para que você possa participar aqui da nossa programação. 19 horas e 31 minutos, lembrando a você que Melodia Sete Lagoas, olha, Melodia Sete Lagoas está no ar 24 horas por dia, é isso mesmo, pastora? Isso mesmo. 24 horas por dia, com muito louvor, adoração, música que toca o coração e que fala ao seu coração. 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Quero deixar um abraço muito especial para todos os nossos ouvintes e deixar um abraço especial também para todos os irmãos aqui da Igreja Reviver em Cristo, que já estão começando a participar conosco aqui dessa programação. Deixar um abraço muito forte para todo mundo aí, que Deus abençoe a vida de vocês grandemente em nome do Senhor Jesus Cristo. Daqui a pouquinho nós vamos falar sobre a nossa charada da noite, isso mesmo, sobre a nossa charada da noite, porque, né, tem que ter aquela charada, né, pastor, nessa noite maravilhosa aí, para completar essa programação e colocar esse pessoal para participar conosco aí, é claro, não é isso, pastor?
1: E nós precisamos, né, passar aí a charada, porque eu sei que o pessoal tá ligadinho.
0: E o pessoal fica aguardando ansiosamente pela charada aí, para chegar essa charada aí. Então daqui a pouquinho nós vamos falar sobre essa charada da noite aí. Tá ligado conosco aqui a nossa irmã Ângela. Irmã Ângela, sua linda, que Deus abençoe sua vida grandemente. Ela diz boa noite, a paz do Senhor, pastor Claudinei e pastora Carla. Estou ligadinha com vocês. Que Deus abençoe muito hoje e sempre. Irmã Ângela, que Deus abençoe você, sua casa, sua família. Irmã Ângela não falha, gente, tá aqui com a gente toda segunda-feira ouvindo o programa Palavra da Oportunidade. Eu sei que ela é uma bênção nas nossas vidas, nós amamos muito a senhora, hein? Tá ligada conosco aqui também a nossa irmã Tânia. Oi, Taninha, sua linda, que Deus abençoe sua vida grandemente, nós estamos com saudade de você. Um abraço aí pro irmão Mauro, um abraço pra Tati, que Deus abençoe. Oi, Tati, sua linda, que Deus abençoe sua vida grandemente. ela diz: boa noite, pastores, boa noite, igreja do Senhor, a paz do Senhor Jesus Cristo, estamos aqui ligadinhos na melodia, pedimos orações. Então nós vamos estar colocando o nome da irmã Tânia e toda a sua família aqui no nosso pedido de oração. Isso mesmo, nós vamos estar orando e intercedendo pela vida da nossa irmã Tânia.
1: Sim, tá, vamos orar.
0: Vamos orar, né, pastor?
1: Que Deus abençoe a vida da irmã Tânia, da Tati, toda a família, o Mauro, né? Toda a família que a gente ama muito, e que Deus possa estar tomando a direção e realizando naquilo que nós, né, junto com eles, temos orado e pedido.
0: Porque é verdade. Deus estão Deus sempre nas nossas orações, não é isso, pastor?
1: É isso aí.
0: E daqui a pouquinho ou já é daqui agora, pastor Claudinei?
1: Daqui a pouquinho
0: nós então vamos estar falando aí sobre essa charada. Nós vamos ouvir mais um louvor aqui, olha, Renascer, Praise, Escape. Esse louvor é maravilhoso. Nós vamos ouvir este louvor aqui, ó, 19h35. Lembrando você que daqui a pouquinho também tem a palavra da oportunidade. Isso mesmo, a palavra de Deus que vem de encontro aos nossos corações. Nada melhor do que começar a semana, né, na presença do Senhor. Ontem um culto maravilhoso, hoje ouvindo do nosso lar aí, da sua casa, juntamente com sua família, o programa Palavra da Oportunidade, e sendo alcançado pelas bênçãos do Senhor, porque lá em Deuteronômio fala que elas nos alcançarão, isso mesmo. Então, que as bênçãos do Senhor possam alcançar a sua vida. Vamos de Renascer, Praise agora, Escape, mas daqui a pouquinho nós estamos de volta.

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1: 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Rompemos em fé. E estamos de pé aí. 19 horas e 42 minutos, que maravilha! Escape, você ouviu aí, Renascer Praise, maravilha, maravilha do Senhor. Participe conosco da nossa programação aí, 319-7125-4692, 319-7125-4692. E aí, por este número você pode pedir, né, o seu louvor, fazer o seu pedido de oração, transmitir aquela palavra pro coração dos nossos ouvintes. Pode, é claro que pode, porque tem palavra de Deus neste coração aí, hein? Então, manda pra gente a sua mensagem e participe conosco. Passou, Claudinei?
2: É isso aí.
1: E já temos charada?
2: Temos, simples.
1: Muito fácil?
2: É tão fácil que chega a ser, é pra dar o prêmio mesmo,
1: pastor. É pra dar o prêmio essa noite?
2: E pro pessoal participar, porque tá muito fácil.
1: Tá muito fácil, hein, pessoal? Então a dica já tá aí, já tá muito fácil, hein?
2: Isso. Já pode falar, não?
1: Pode falar, fica à vontade. Sim.
2: Isso. Já pode falar, não?
1: Pode falar, fica à vontade.

0: Tá muito fácil, hein?
1: Tá vamos fácil ver. Mesmo. Cadê o pessoal? Vamos mandar a resposta aí. Vamos ver quem vai ser o ganhador dessa noite, porque tá muito fácil essa pergunta, gente. Tá pode mandar aí sua resposta pra gente pelo 319-7125-4692. 319-7125-4692. Porque essa charada de hoje tá muito boa, pastor.
2: Isso, tá facinho.
1: É verdade.
2: Acho que não vai ter erro. Todos vai... que participaram vão acertar.
1: Vão acertar, não
2: depois
1: vão?
2: Depois eu vou deixar mais umas dicas aí.
1: Então é isso aí, hein, pessoal?
2: Pra não ter erro, né? Pra as pessoas não ter erro.
1: Aí o pessoal vai acertar fácil demais, ué?
2: Agora, eu tenho que dizer também, pastor, por mais que as pessoas têm que entender que é um personagem do Antigo Testamento.
1: Ai, essa já é uma dica, né, pastor?
2: Já é, ué.
1: Já é uma super dica, da verdade. Gente, quando o pastor falou comigo sobre essa charada de hoje, eu falei assim, ah, tá fácil demais, o pessoal já vai direto no Novo Testamento.
2: É. Um personagem.
1: Aí o pastor já deu aquela dica maravilhosa.
2: Sem Google, né?
1: Sem Google,
2: é
1: pessoal.
2: No Antigo Testamento, é lógico que várias pessoas já sabem, né?
1: É verdade.
2: Mas como a gente quer a participação.
1: É porque poder... o pessoal tá craque demais na Bíblia.
2: Tá. E eu fico feliz por isso.
1: Fico feliz, porque é sinal que o pessoal tá lendo Bíblia, pessoal.
2: Agora,
1: então.
2: Eu preciso do nome.
1: E da referência bíblica.
2: Da referência, principalmente. Onde fala sobre a morte.
1: Pastor, e vamos contar pro pessoal o que vai ser o nosso sorteio de hoje, porque o nosso sorteio tá Se o pastor Mal tivesse que ele ia falar assim, O sorteio de hoje tá bom demais da conta, hein, pessoal? Sorteio de hoje, vamos lá, pastora, conta pra gente o que vai ser sorteado hoje. Um delicioso açaí, que isso, hein? Um açaí maravilhoso pra você aí, então, ó. Então, já pode participar, já pode mandar a sua resposta. Acertou? Concorre, é claro, porque aqui sempre tem também sorteio desses brindes maravilhosos. Então, hoje, um delicioso açaí, isso mesmo, maravilhoso, hein? Então, manda pra gente aí a sua resposta. Então, tem que mandar, o pastor disse, tem que mandar a resposta mais a referência bíblica, não é isso, pastor?
2: O nome da personagem e a referência.
1: É isso mesmo. Então manda pra gente aí, porque o pessoal já começa a mandar a resposta pra gente aqui nessa noite, hein? 19 horas e 47 minutos. Lembrando você que esta é uma programação aqui da Igreja Reviver em Cristo. E a Igreja Reviver em Cristo está localizada aqui na rua Itaberaba, número 618, no bairro São Francisco. Isso mesmo. Cultos toda quarta, sexta e domingo, a partir das 19h30, sempre com transmissão ao vivo aqui pela Melodia Sete Lagoas. Então você pode nos fazer uma visita, conhecer o templo aqui da Igreja Reviver em Cristo, com toda certeza. Será uma alegria receber vocês aqui neste culto abençoado. Pastor, mandar um abraço lá pro Rian, pra Marcela, né?
2: Todo mundo ligado, hein? Que Deus abençoe a vida de vocês grandemente. Ontem estava aí com a gente aí, junto com a nossa irmã Nelma. Também,
1: que Deus abençoe eles grandemente em nome de Jesus Cristo.
2: Grandemente em nome de Jesus. Mandar um abraço também pro irmão pastor Alex, que sempre tá ligadinho. Semana passada ele falou que, né, ele tava tentando mandar mensagem, o WhatsApp tava tendo alguma
1: inconstância, né?
2: Mas mandar um abraço para ele, para todos que estão lá na Cidade de Deus, no Lagoa Grande, né, Bougueville, Dona Silva, toda aquela região ali, que o Senhor possa estar abençoando grandemente vocês, que nos dá a honra, né, da sua audiência, em nome de Jesus Cristo.
1: É isso mesmo, então um abraço. Ah, um abraço também pro Abel, né, que tá sempre ouvindo aí a programação.
2: Tá sempre ouvindo. Um abração, Bebel, que Deus abençoe sua vida.
1: Que Deus abençoe, em nome do Senhor Jesus Cristo. Pastor, vai falar mais uma vez aí a charada, para você que não conseguiu anotar, anota aí então qual que é a charada da noite. Pastor vai estar repetindo para você. Pode falar, pastor.
2: Trair quem me amou, de pendurado morri. Quem sou?
1: Muito fácil, pessoal. E já teve uma dica aí, hein? Pastor Claudinei já deu uma dica pra gente aí, que não está no Novo Testamento, não é isso, pastor?
2: Não, no Antigo. É um personagem do Antigo Testamento.
1: Isso.
2: Então tá fácil.
1: Tá fácil, muito fácil. Tá fácil demais, gente.
2: Não preciso nem de Google.
1: Nem preciso de Google. Eu tô achando que, de novo, pastor, é lá pro pessoal da EBI Pequeninos do Rei, uai.
2: Tá fácil, sim. Eu estava estudando sobre.

Fácil demais. Quer deixar um abraço muito especial também aí para a diaconisa Daniele, que está participando aqui conosco. Muito boa noite, pastores. Paz do Senhor Jesus. Estamos aqui no ensaio, mas ligadinho na palavra da oportunidade. Vicioso esse programa. Deus abençoe vocês. Manda um alô aí pro coral, pastor. Um abraço para todo mundo aí do coral. Que Deus abençoe vocês grandemente, em nome do Senhor Jesus Cristo. Esse coral tem sido uma bênção. Que o Senhor possa revestir vocês de unção, em nome de Jesus Cristo. Pessoal, nós vamos ouvir aqui mais um louvor aqui, antes da palavra da oportunidade. Nós vamos ouvir mais um louvor, mas você pode participar conosco e enviar aí o seu pedido de oração ou seu pedido de louvor, e pode também nos enviar aí a resposta da charada de hoje, hein? No 319-7125-4692. 319-7125-4692. Esse é o nosso WhatsApp. Nós vamos ouvir Estamos de Pé com Marcos Salles, e daqui a pouquinho nós voltamos aí com a palavra da oportunidade.

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1: É isso aí, a música não para nunca, 24 horas de muito louvor e adoração ao nosso Deus, é aqui na Melodia Sete Lagoas, no carro, em casa, no trabalho, na escola, em qualquer lugar, usando seus dados, somente seus dados, você consegue ouvir Melodia Sete Lagoas, isso mesmo, pelo site ou pelo aplicativo, ouça a Melodia Sete Lagoas. 19 horas e 57 minutos, nós vamos, o pastor vai falar mais uma vez aqui sobre a charada de hoje e nós vamos ouvir a palavra da oportunidade. Pessoal, quero deixar um abraço aqui também para nossa irmã Júnia, Júnia que tá ligada aqui conosco. Noite abençoada, pastores e ouvintes da Melodia Sete Lagoas. Ela deixa aqui para nossa meditação um texto também e pede para tocar aquilo que parecia impossível. Estaremos tocando, né, para meditação não. Quase que eu li, viu, Júnia? Ela já deixa aí pra gente a resposta. Será, hein, que a irmã Júnia acertou? Vamos ver, hein, Júnia. E quase que E quase que a pastora entrega, Júnia, misericórdia. Quase que eu acho que
2: não são.
1: Quase que eu acho aqui, Júnior, que é um texto que você tinha deixado. Na verdade, gente, é a resposta da charada, hein? Ô, Júnior, daqui a pouquinho nós vamos estar tocando aí aquilo que parecia impossível, porque pro nosso Deus, Júnior, não existe impossível em todas as coisas. Que Deus abençoe você e toda a sua casa aí, pessoal da Drica Pizzaria, que tá sempre ligado às segunda-feiras conosco aí. Que Deus abençoe grandemente vocês. Um abraço, Janaína, toda a equipe aí, que Deus abençoe em nome do Senhor Jesus Cristo. E a missionária Graziele também está ligadíssima aqui conosco, já mandando mensagem perguntando qual que é mesmo a charada. Aí mandei para ela aqui, ela já postou até lá no grupo da igreja. Ela diz: oi, programa muito abençoado. A charada é, e aí ela já manda aqui o texto bíblico com a resposta. Será, missionária? Será que você vai tomar posse hoje aí daquele açaí, hein, Júnior? Será que você vai tomar posse daquele açaí? Delícia, que maravilha, hein, pessoal? Porque hoje o nosso sorteio tá uma delícia, isso mesmo, um delicioso açaí, isso aí. Então, você pode mandar a sua resposta aí no 319-7125-4692. Se você não anotou, ouça só o que o pastor vai dizer para você aí agora.
2: A charada tá simples e o pessoal já tá mandando aí porque é fácil, é para participar e ganhar.
1: É fácil demais.
2: Eu falei que eu ia deixar uma bem facinha e dei uma dica gigante aqui, né? Então a charada é: trair quem me amou, de pendurado, morri. Quem sou?
1: Tá fácil, ah, não tá? Tá fácil, tá muito fácil. Eu tô rindo que é porque toda vez que você faz a pergunta, só me vem um personagem na cabeça. E aí eu penso que todo mundo também só vem um personagem na cabeça. É isso aí. Então tá muito fácil. Olha, trair quem me amou, dependurado, morri. Quem sou?
2: É isso aí.
1: E como, tem mais dica,
2: como,
1: pastor?
2: Uma rima bem pronta.
1: Ah, e a primeira dica ele já deu. Qual foi, pastor?
2: A dica é que é um personagem do Antigo Testamento.
1: Tá vendo? Pois é.
2: Essa é a que clareou tudo.
1: É verdade. Essa aí clareou mesmo, pastor.
2: É?
1: É isso mesmo. Aqui, pessoal, também a Janaína já mandou aqui. Ela diz: olha, boa noite a todos. Deus abençoe cada dia mais vocês. Que Deus abençoe, lindona, sua vida. Amo você, hein? E ela já manda aqui pra gente o texto com a referência bíblica.
2: Porque é interessante, é até como uma curiosidade, né, bíblica, né?
1: Curiosidade bíblica, isso aí, pastor.
2: Isso, porque essa personagem, ou esse personagem, ele também é marcante. Então tem algumas situações desse personagem que a gente pode ir também dando dica e se tornando curiosidade bíblica, né, para algumas pessoas.
1: É verdade. Aí a Grazi até mandou aqui pra mim, falando assim, que ela pensou igual eu também, parece. Eu acho que o nosso pensamento foi o mesmo. Mas eu disse pro pastor, Grazi, quando eu tava saindo de casa, que todo mundo ia achar que era o mesmo personagem.
2: Eu tinha que avisar que era o tipo, porque senão essa resposta...
1: Que essa dica foi boa.
2: Essa resposta...
1: Dava duplicidade.
2: Você estava pensando... É, aí quem... Qualquer uma das duas que respondesse, poderia estar certo.
1: Poderia estar certo.
2: É, eu não deixei nada específico.
1: É verdade.
2: Né? Ficou dando duplicidade aí.
1: Então, aí não deu, né? Duplicidade. Isso. De é. Ideia, porque o pessoal já sabe onde que tá.
2: Eu diminuí alguns livros para as pessoas pesquisarem.
1: Quantos livros? É, já diminuiu alguns aí, hein, isso. Pessoal?
2: São 27, né?
1: 27. O presbítero João Marcos também está participando conosco. Ele diz: boa noite, a paz do Senhor Jesus, pastor Claudinei, pastora Carla. Muito boa noite, presbítero João Marcos, e Deus abençoe grandemente sua vida também, em nome do Senhor Jesus Cristo. 20:02. Pessoal, você pode continuar participando, mas enquanto isso nós vamos ouvir a palavra da oportunidade, porque eu sei que Deus tem algo para falar aos nossos corações nessa noite. Então, você que pode aí agora, ouça o que o Espírito diz à igreja, né? É assim que a palavra do Senhor nos ensina. Nós vamos meditar agora na palavra do Senhor, e eu sei que certamente o Senhor há de falar grandemente ao seu coração. Glória a Deus. Só lembrando que daqui a pouquinho, quando eu voltar, eu leio as outras mensagens que estão chegando pra gente aí. Eu quero falar hoje sobre um personagem que é muito, muito conhecido, muito identificado, muito cantado. E fala sobre um homem que é muito rico. A Bíblia fala sobre isso. E era rico. E essa passagem está registrada aqui no Evangelho segundo escreveu Lucas, no capítulo 19. E a Bíblia diz assim, olha: e tendo Jesus entrado em Jericó, ia passando. E eis que havia ali um homem chamado Zaqueu. E era este um chefe dos publicanos, e era rico. E procurava ver quem era Jesus, e não podia por causa da multidão, pois era de pequena estatura. E correndo adiante, subiu a um sicômoro para o ver, porque havia de passar por ali. E quando Jesus chegou àquele lugar, olhando para cima, viu e disse-lhe: Zaqueu, desce depressa, porque hoje me convém pousar em tua casa. E apressando-se, desceu e recebeu-o alegremente. E vendo todos isto, murmuravam, dizendo que entrara para ser hóspede de um pecador. E levantando-se Zaqueu, disse ao Senhor: Senhor, eis que eu dou aos pobres metade dos meus bens, e se em alguma coisa tenho defraudado alguém, o restituo quadruplicado. E disse-lhe Jesus: hoje veio salvação a esta casa, pois também este é filho de Abraão, porque o Filho do Homem veio buscar e salvar o que se havia perdido. E na semana passada o pastor falou sobre a importância também da fé salvífica, porque às vezes nós pregamos uma fé somente de cura, de milagres, uma fé de um paralítico que levanta, de um cego que enxerga, de um coxo que anda. E nós falamos hoje sobre a fé de um homem que era coletor de impostos. A Bíblia diz que esse homem era rico. Ele era chefe dos publicanos, ele era cobrador de impostos. Ou seja, quando eu li essa passagem no final dessa tarde hoje, o Senhor me mostrava algo, trazia algo ao meu coração, que tudo que nós temos sem Jesus é nada. Sério, pastora? Sim. Tudo que nós temos sem Jesus é nada. todo o dinheiro, todos os bens materiais, amigos, tudo que nós temos, se não tivermos Jesus, não tem significado algum em nossas vidas. Eu tenho certeza que Zaqueu não era um homem de muitos amigos, porque ele era cobrador de impostos e isso incomodava o povo. Zaqueu, ele era rico, tinha dinheiro e tinha bens materiais. E Zaqueu, ele fica sabendo que Jesus estava naquela região e que ele passaria por ali. Quando Zaqueu vai até aquele lugar, ele não vai ali com a intenção de pedir alguma coisa. Ele procurava ver Jesus. Porque, como eu disse, Zaqueu era um homem rico e ele não precisava pedir nada. Existem vazios em nossas vidas que são desconhecidos até por nós mesmos, pastor. E quando temos um encontro especial com Jesus, aí nós entendemos esse vazio. E quantas vezes nós buscamos preencher com tantas coisas, em busca de um corpo perfeito, em compras. Ah, eu quero comprar um carro novo, eu quero comprar joias, eu quero buscar nisso, naquilo, em pessoas. E essa pessoa até realiza, tem condições de realizar, mas é um ciclo vicioso que nunca passa, parece que é um vazio que nunca é preenchido e sempre precisa de mais. A Bíblia diz que quando Zaqueu sobe naquela árvore para ver Jesus passando naquele lugar, Jesus olha para cima e o vê. E aí a Bíblia diz que ele chama Zaqueu naquele momento. E Zaqueu, ele desce depressa para ir ter com Jesus. Mas não sabia Zaqueu que este era aquele que preencheria todo o espaço ou vazio que pudesse haver na vida dele. A Bíblia diz que ele recebe o Senhor alegremente. Olha, então Zaqueu, ele recebe o Senhor alegremente. Parece que algo dentro dele já contava o que estava por vir ou o que estava acontecendo. Talvez você tenha buscado, como eu disse, em coisas, em pessoas, tentado preencher um vazio que só o Senhor tem o poder de preencher. Talvez você tenha buscado algo que não tem suprido as suas necessidades. Mas eu quero te dizer nessa noite que você tem um Deus que supre toda e qualquer necessidade, supre todo e qualquer vazio na sua vida. É só você receber o Senhor alegremente no seu coração, entregar o seu coração para o Senhor, dizer para Ele: Senhor, todo vazio que há em mim seja preenchido pela Tua presença. Seja preenchido, ó Deus, por este amor, seja preenchido pela Tua graça, seja preenchido, Senhor, pelo Teu favor. Porque certamente o Senhor há de ouvir e suprir as suas necessidades. E eu não estou dizendo de necessidades materiais, como eu disse aqui. Eu não estou dizendo de nada físico, financeiro. Eu não estou dizendo sobre uma cura, sobre uma causa na justiça. Não, eu estou dizendo sobre um encontro que preenche todo e qualquer vazio na vida do ser humano. Zaqueu não subiu naquela árvore para pedir dinheiro, para pedir milagre físico, ou até para pedir mais poder aquisitivo. Ele queria apenas ver quem era Jesus. E aí Jesus chama ele e se oferece a pousar na casa dele. Jesus ofereceu para Zaqueu o que o dinheiro não compra: aceitação, comunhão, dignidade. E ao receber Zaqueu, ao receber Jesus, Zaqueu abre mão da metade dos seus bens espontaneamente, pastor. Não precisou o Senhor falar nada para ele. Ele já se sentiu suprido desde o momento em que ele encontrou Jesus. As palavras que provavelmente o Senhor ministrou dentro da casa de Zaqueu, juntamente com a família de Zaqueu, trouxe no coração dele o preenchimento de todo o vazio que o incomodava. Talvez, como eu disse no início dessa ministração, vazios que o próprio Zaqueu não conhecia. Um descontentamento, porque existem pessoas que andam com um descontentamento sem tamanho. Nada tá bom, lugar nenhum tá bom, tudo que faz não tá satisfeito. Eu quero te dizer mais uma vez, este vazio só é preenchido com a presença do nosso Senhor e Salvador Jesus Cristo. Quando Zaqueu ele abre mão de tudo aquilo espontaneamente, prova que ele achou algo muito mais valioso, muito mais é ótimo, né, pastor? Do que toda a sua fortuna. Ele deve ter entendido que tudo aquilo que ele tinha era nada perto daquilo que ele estava recebendo naquele momento. Que você possa receber assim a presença do Senhor hoje na tua vida. Que todo vazio seja preenchido com a presença de Jesus. Que toda tristeza, toda ansiedade, toda angústia que tem afligido a sua vida, o seu coração, que tem trazido sobre a sua vida esse descontentamento, essa falta de contentamento, de tudo aquilo que você tem, a sensação de que tudo é pouco, de que nada é suficiente, de que nada está bom, que o Senhor possa saciar a sua vida hoje. Que o Senhor possa encher o seu coração hoje. A Bíblia diz que Jesus diz para Zaqueu: hoje veio salvação a esta casa. Pois este, que também o pessoal dizia ser pecador, publicano, é filho de Abraão. Porque o Filho do Homem veio para buscar e salvar o que se havia perdido. Que você possa buscar em Deus. Que você possa deixar e permitir que o Senhor visite hoje o seu coração. Eu não te convido a orar, talvez, por um milagre palpável, por uma cura, por uma causa na justiça. Não, eu te convido a orar para que todo o vazio da alma seja preenchido com a presença do Senhor e Salvador Jesus Cristo. O Senhor, ele veio para nos dar algo muito maior do que o que nós vivemos aqui sobre essa terra. Existe um lugar preparado para mim e para você. O Senhor Jesus, ele veio para nos dar salvação. O Senhor Jesus veio para nos dar a vida eterna. O Senhor veio para nos dar a paz que excede todo entendimento. Ele é o Deus da nossa vida, da nossa alma. Ele é o Senhor que conhece e esquadrinha os nossos corações, que conhece os desejos, as intenções, as necessidades que nós temos. Ele sabia que Zaqueu não precisaria talvez de nada, porque financeiramente era um homem abastado. A Bíblia diz que ele era rico. Ele estava bem resolvido em sua situação. Talvez você também está bem resolvido em sua situação financeira. Talvez nenhuma cura você precisa orar hoje para pedir ao Senhor. Mas existe algo dentro de você que te perturba, que tira a tua alegria, que rouba a sua paz. Que o Espírito Santo hoje possa fazer morada na sua vida. Que a pessoa do Espírito Santo que convence o homem do pecado, da justiça, do juízo, possa alcançar seu coração hoje. E que você seja cheio da glória de Deus. Que você ouça aquilo que o Senhor tem para o seu coração hoje. A Bíblia diz assim, olha, buscai primeiro o reino de Deus e a sua justiça. Começa hoje, comece agora, buscando essa presença. Porque eu tenho certeza que a partir do momento que você se dispuser, a partir do momento que você buscar em primeiro lugar o reino de Deus e a sua justiça, tudo aquilo que você necessita, todas as coisas serão acrescentadas. Lembra que eu disse no início deste culto, porque é um culto, que as bênçãos te alcançariam. As bênçãos te alcançará. Ou te alcançarão, desde que o Senhor seja primazia na sua vida, desde que o Senhor seja prioridade na sua vida. Deixa a salvação chegar na tua casa hoje. Abre o teu coração para o Senhor Jesus. Diz para Ele, ó Senhor, eu entrego tudo que tenho, tudo que sou. Aonde quer que eu tenha errado, falhado, Senhor, reconheça como Zaqueu reconheceu ali naquele momento. Quando ele diz, olha, eu dou aos pobres metade dos meus bens, e se em alguma coisa tenho defraudado alguém, o restituo quadruplicadamente. Diga para o Senhor, Senhor, tudo que não agrada a Ti, tudo que vem para manchar a minha santidade, eu abro mão hoje. Tudo que vem para impedir a minha comunhão contigo, Senhor, eu abro mão hoje. Porque eu sei que a salvação chega na sua vida.
2: Pastora, é tão interessante que o Zaqueu, ele, quando ele toma essa decisão, assim, de uma forma espontânea, porque a Bíblia não nos fala que Jesus pediu ele alguma coisa. A Bíblia diz que Jesus ali estava falando, e antes que terminasse ele toma a palavra e diz que, Senhor, eu decido agora.
1: Isso. Né? Exatamente.
2: A dividir os meus bens.
1: Exatamente.
2: Né, com os pobres, e se alguém eu tenho defraudado, eu vou restituir quatro Amém. Vezes mais. Aí vem essa pergunta: o que fez Zaqueu abrir mão de tudo o que ele tinha conquistado até ali? E que dá a entender que ele era um financista, um cara que totalmente preocupado com as finanças, né? E dá a entender que era aquele cara que queria mais. Porque todo homem, mulher, que rouba, que defrauda, né? Ele quer mais. O negócio dele é dinheiro, porque na consciência desses, o dinheiro... Aliado ao dinheiro vem o poder, é isso?
1: Verdade.
2: Por isso que a gente vê tantas pessoas hoje
1: que se
2: tem dinheiro, tem, quer mais dinheiro e rouba.
1: Para ter mais,
2: mas porque eles entendem que o dinheiro, junto com o dinheiro, vem o poder. Então, por busca de poder, eles precisam ter mais e mais dinheiro. Mas aí a gente percebe o quanto que é maravilhoso a palavra de Deus, que ela produz essa transformação. É como está escrito lá em Mateus 13, capítulo 13, 44, que fala da parábola do tesouro escondido. Eu até citei, né? E a pastora está trazendo e mostrando acerca do Zaqueu. E Deus continua falando, né, com a gente. E lá nessa parábola fala que um certo homem saiu e descobriu que tinha um tesouro num campo. O que ele fez? Ele voltou. É? Ele voltou, vendeu tudo que tinha, porque o tesouro que ele encontrou era infinitamente maior do que o que ele tinha conquistado.
1: Era muito mais precioso.
2: Então, quando Zaqueu ouve, e eu, né, assim como a gente ouve Jesus falar conosco através da Bíblia, e é tão gostoso quando nós ouvimos Jesus falar, porque ele, através do Espírito, nós somos convencidos. Então, nós não pesamos aquilo que talvez de uma forma até errada conquistamos. O que nós fazemos? Logo que somos convencidos pela palavra de Jesus, nós abrimos mão. Hoje nós vemos tantas pessoas no meio evangélico, no meio cristão, que estão vazias, que ainda não têm ou não tiveram um encontro real, que ainda não descobriram esse tesouro. Por isso que a gente vê tantas pessoas, um ditado que fala, barata voa, né? Então, tantas pessoas insatisfeitas com tantas coisas, e nessa insatisfação, às vezes o que pesa é justamente aquilo que é o mais precioso. As pessoas, por estar insatisfeita, e nada satisfaz, porque ainda não encontraram um tesouro, Jesus, muitos estão andando, como eu posso dizer, estão caminhando porque estão ouvindo sobre esse tesouro. Muitos estão caminhando porque existe alguém que encontrou esse tesouro e está falando o quanto que...
1: Este tesouro, ele é precioso.
2: Mas esses, às vezes, por ouvir sobre este tesouro, eles já acham que já conquistaram, já acharam. Mas o fato de achar que achou, não quer dizer que encontrou o tesouro.
1: É verdade.
2: Muitas pessoas acham que já encontrou esse tesouro, mas continua uma busca incessante, por uma satisfação nessa terra
1: que nunca é preenchida.
2: Então as pessoas não percebem que às vezes qualquer coisa que sai fora do contexto da vida delas terrena, elas não têm base. A igreja é problema, o pastor é problema, o irmão é problema, o marido é problema, a esposa é problema, o emprego é problema. Porque elas ainda estão numa busca incessante pela satisfação dessa terra. O Zaqueu, ele entendeu quando ele ouve Jesus falar: peraí, esse era o tesouro, então o que eu preciso?
1: E quando ele entende que Jesus é o tesouro precioso, para ele, pastor, aquilo que ele acreditava ser o seu tesouro precioso, ele fala assim: não, o que eu tenho de mais precioso é isso. Para ele, naquele momento, o que ele tinha de mais precioso era isso.
2: Era Jesus.
1: Até ele conhecer Jesus.
2: É. Então, quando ele conhece Jesus,
1: ele
2: todas aqueles bens que ele tinha, toda a sua riqueza,
1: se tornam insignificantes.
2: Nada.
1: Que maravilha.
2: É o que Paulo fala. Paulo fala isso.
1: Transformação da mente.
2: Paulo, ele diz assim, de uma forma até bem chula, vamos dizer assim. Ele fala que tudo que ele tinha, ele colocava como esterco. Mas por quê? Quando ele conhece Jesus, não tem jeito.
1: É verdade.
2: Não tem jeito. Quando você realmente tem um encontro. E eu tô falando de encontro com Jesus. Você se torna satisfeito. E aí o Paulo diz: olha, eu aprendi a viver em toda situação. Como que o homem hoje vai viver em toda situação? Porque nós certamente viveremos, porque nossa vida, ela é cíclica. Jesus, ele disse que devíamos ter bom ânimo. Por que Jesus disse? Porque as lutas viriam. Ele mesmo falou: no mundo vocês terão o quê? Aflição.
1: Aflições.
2: Então tem de bom ânimo, ou seja, tu vai ter momento bom, vai ter momento ruim, vai ter momento péssimo. Mas o que faz nós romper em todos estes momentos é saber que nós temos um tesouro precioso, maravilhoso.
1: Amém, glória a Deus.
2: Que é Jesus. Então, você que está na sua casa, que ainda não encontrou este campo com este tesouro, eu te convido a buscar, porque ele está se manifestando para você,
1: se revelando a cada um,
2: se revelando a você. A Bíblia fala que o Levi, né, o Levi que depois se tornou o Mateus, ele também era cobrador, e Jesus, vendo ele na alfândega, Jesus falou: segue-me. E ele imediatamente deixou tudo
1: E seguiu
2: Jesus. Chamou Jesus para a casa dele, fez um banquete, Jesus sentou à mesa com ele, e a Bíblia fala que estava Jesus, os seus discípulos e outros publicanos. Eu tenho costume dizer que quem sabe Zaqueu estava naquela mesa.
1: Verdade.
2: E depois Zaqueu teve muito interesse de conhecer mais de perto aquele Jesus que ele ouviu falar.
1: Sim.
2: Jesus talvez também, vendo Zaqueu naquela mesa, ele olha e fala assim: peraí, eu ainda tenho uma obra para realizar na vida dele. E com você que está nos ouvindo, não é diferente. Talvez naquele momento onde foi dito aquela palavra, você até sentiu uma emoção, mas não houve uma conversão. Talvez você até mesmo está dentro da igreja, como foi ministrado ontem pelo pastor Mauro, mas ainda não houve uma conversão. Você não foi convencido ainda, mas Jesus vai te pegar.
1: Segura.
2: Jesus vai te pegar. E quando você descobrir esse tesouro, pastora, como foi muito bem dito, nada do que você conquistou até hoje nessa terra, com a força do seu braço e pela vontade e a permissão de Deus, vai ter valor perto desse tesouro que é Jesus.
1: Glória a Deus. Amém.
2: Então que Deus abençoe. Palavra maravilhosa que nos leva a refletir. Isso é de suma importância. E está aí o mover do Espírito na nossa vida, pastora.
1: Jesus é o nosso tesouro precioso. Eu encontrei o meu tesouro, né, pastor? Eu encontrei o meu tesouro. Meu bem mais precioso.
2: É o bem precioso, Jesus. Jesus é maravilhoso.
1: Não tem como nem negociar essa presença maravilhosa. 20:28. Que essa palavra tenha ido de encontro ao seu coração nessa noite, que possa frutificar em sua vida, em nome do nosso Senhor e Salvador Jesus Cristo. Temos mais participação aqui, irmã. O irmão João Marcos, deixa eu ver o que o irmão João Marcos mandou aqui. Ah, que Deus abençoe grandemente vocês. Que Deus abençoe sua vida também, presbítero João Marcos, em nome de Jesus. Está participando conosco também a Esther. Boa noite, paz do Senhor Jesus. Eu estou amando este programa. E a resposta está em... É isso aí, hein, Teté? Que Deus abençoe sua vida. E vamos lá, vamos para o sorteio, porque daqui a pouquinho nós vamos saber quem é o ganhador dessa noite. Isso mesmo. E também está participando conosco aí a nossa irmã Claudete. A Claudete está aí ligadinha. Boa noite, paz do Senhor. Deus é bom o tempo todo Deus é bom. Deus é maravilhoso, Dete. Que Deus abençoe sua vida. Reconheço minha pequenez para que o Senhor venha trabalhar em mim. É isso aí. Nós precisamos reconhecer todos os dias, Claudete, que somos 100% dependente do Senhor. Ele é tudo em nós. É tudo que nós precisamos, né? A missionária Graziele manda aqui um comentário sobre a palavra. Talvez... Ouve, pastor, talvez Zaqueu tinha ido ao culto antes, né? É o que o senhor disse aí. Ouviu a palavra de Jesus de alguma forma. A palavra nunca volta sozinha ou vazia, né? Então entra e precisa fazer efeito dentro de nós.
2: É isso aí. Por isso que as portas das igrejas precisam estar abertas.
1: Verdade.
2: Com homens e mulheres, né? Com responsabilidade para transmitir a palavra.
1: Aquilo que vem do céu.
2: Porque às vezes sempre vai entrar um Zaqueu, vai participar, e dali certamente começa uma grande obra de transformação.
1: Com toda certeza. Nós temos até um testemunho de uma pessoa vizinha aqui da igreja, mesmo, né, pastor, que diz que ouvindo o louvor da igreja sentiu o desejo de entrar para poder participar de um culto, para honra e glória do nome de Jesus, né?
2: Através do louvor, o Espírito Santo tocou e veio participar.
1: Tá vendo que maravilha? É isso aí, Grisele. Não volta vazia mesmo, de forma alguma. Isso. 20:31, que maravilha. Gente, é muito bom, mas passa rápido demais da conta. volta. Passa muito, muito rápido, mas nós vamos aqui, vamos que vamos. Segunda-feira tem mais, se Deus quiser, em nome de Jesus, nós estaremos aqui novamente. Mas já prepara aí de uma vez o seu copo com água. Isso mesmo, porque daqui a pouquinho o pastor estará orando pelas nossas vidas. Com toda certeza você vai receber essa oração. Eu não sei o que você precisa hoje, mas daqui a pouquinho nós vamos estar orando com você aí nessa noite.
2: Pastora, e lembrando aqui, nós falamos de palavra, de culto, de evangelismo, mudança de vida. Já deixar aqui, começar, já vou começar a anunciar, porque em setembro teremos, ainda não tem o dia certo, eu sei que é no mês de setembro, nós teremos um evangelismo em massa no bairro JK.
1: Que maravilha, falar de Jesus.
2: Isso, onde teremos um culto ali na praça do JK, e isso não é ligado a nenhuma denominação, né? Isso é ligado ao reino. Ou seja, tem um grupo de pastores, de líderes, homens, mulheres de Deus que estão se reunindo, né? Por isso eu, desde já, eu já peço a todos a sua intercessão, a sua oração por este propósito. Em setembro, pode aguardar que eu voltarei para trazer, né, a
1: mais
2: data
1: informações,
2: certa,
1: né, pastor?
2: Certa. Mais informações, a data certa. Mas em setembro, né, já vou avisando aqui, porque né, se tiver algum principado, potestade naquela região,
1: já vai bater
2: desde já vai bater
1: em nome retirado, de Jesus.
2: Porque a igreja está chegando. E com as orações nós chegamos antes, né? Nós já estamos com um trabalho de oração, de clamor, de intercessão, porque nós sabemos que o mal, ele é regional, então ele é territorial, melhor dizendo. Então, se houver um principado, desde já eu já ordeno, junto com a fé dos meus irmãos, já ordeno que vai bater em retirada.
1: Amém.
2: Então será um evangelismo em massa ali na praça do JK. É em setembro, hein? Aguarde, já vai orando, intercedendo conosco, porque eu sei que o Senhor há de mudar a história e mudar vidas, né? Porque será um evangelismo em massa naquele bairro, em nome de Jesus.
1: Amém, glória a Deus. Nós vamos preparar aqui para o sorteio, já encerramos aqui, né, as participações. Você que participou, somos muito gratos a você, que Deus abençoe grandemente. É muito importante ter a sua participação para que este programa seja ainda melhor. Nós vamos ouvir aqui o pedido da nossa irmã Júnia, e daqui a pouquinho nós vamos voltar. Já prepara seu copo com água, já prepara aí para esta oração final aí, porque daqui a pouquinho nós vamos voltar fazendo essa oração, anunciando, né, claro, o ganhador dessa noite ou a ganhadora dessa noite. E em nome do Senhor Jesus Cristo, entregando esse prêmio maravilhoso aí, que tá maravilhoso.
2: É isso aí.
1: É um prêmio. Que Deus abençoe.
2: Por isso que foi fácil demais.
1: Que Deus abençoe sua vida. Ouça aí agora Eli Soares, Sou um Milagre.

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0: Eu sou um milagre, estou aqui. Que canção linda, Júnior. Que Deus abençoe sua vida. Aquilo que parecia impossível, aquilo que parecia não ter saída, aquilo que parecia ser minha morte, mas Jesus mudou minha sorte. Sou um milagre, estou aqui. 20 horas e 39 minutos e já temos a resposta da nossa charada da noite e já temos aqui o sorteio preparado, hein? Vamos ver quem que nessa noite, pastor, vai levar este delicioso açaí. Pastor, conta pra gente aí. O senhor vai orar primeiro ou o senhor vai já fazer o sorteio primeiro?
1: Primeiro nós vamos trazer a resposta pra...
0: Vamos trazer, então.
1: Trazer a resposta, não é isso?
0: É isso aí.
1: A resposta está registrada, irmãos, lá no capítulo de número 18 do segundo livro de Samuel. E quem trair quem me amou? Nós falamos de um filho que traiu um pai que tinha um amor gigante por ele. Nós falamos de Absalão. Dependurado, morri. Está no capítulo 18 também, a partir do versículo 9, 10, também no versículo 14 e 15, que fala que ele saiu para essa batalha, entrou em uma floresta e ali, montado no jumentinho, ele ficou pendurado numa árvore, um carvalhar, e ali Joabe veio e matou ele ali. O versículo de número 33 do capítulo 18 fala que quando Davi soube, Davi ficou desesperado. Davi pediu aos seus valentes que não fizessem mal a ele, tamanho o amor que ele tinha por Absalão. E uma curiosidade, Absalão, a Bíblia fala que Absalão em Israel não tinha ninguém tão bonito como Absalão. Ele tinha um cabelo que todo ano ele cortava ele, esse cabelo pesava em média 2 quilos.
0: Sonho de toda mulher.
1: Absalão, é uma curiosidade. Então,
0: nossa Deus.
1: Ele era um jovem de muita aparência, sábio também, mas que traiu seu pai. Traiu seu pai Davi, perseguiu Davi para matar, matou o seu irmão Aminon. Então,
0: resposta, então?
1: A resposta é essa aí, é Absalão. Está lá no segundo livro de Samuel, 18:33, ou 18:9 e 10. 18, versículo 9 e 10. E falando do amor de Davi, está no versículo 33. Então, irmãos, essa foi a charada.
0: Por isso que eu
1: disse que era no Antigo Testamento, pastor, porque senão muitos iam achar que era Judas.
0: Judas, nós estamos rindo aqui, que eu falei, mas...
1: Tem uma irmã que até colocou também, a Aitofel.
0: E
1: ela também foi um que traiu.
0: Na verdade, teve duas que falou a Aitofel.
1: Isso.
0: Mas aí fala que Aitofel, ele fala da amizade e da lealdade, né?
1: Mas o amor, né? Porque nós falamos, trair quem me amou. Ou seja, Davi amou seu filho de uma forma incondicional.
0: É verdade.
1: Mesmo sabendo que o seu filho queria matá-lo, ele sofreu muito quando soube da morte de Absalão. E Aitofel não. Aitofel era um conselheiro, né? Mas não relata o amor de Davi por Aitofel. Ele era um conselheiro do rei e que também traiu por ser um conselheiro.
0: É verdade. Então vamos ver quem vai ganhar nessa noite esse delicioso açaí tradicional, isso mesmo, de 300ml, hein? Vamos ver aqui quem vai ser a ganhadora dessa noite, porque é importante saber. Porque o pessoal já tá muito ansioso para saber quem é o ganhador dessa noite, hein? Então açaí. Vamos lá? Podemos revelar, pastor?
1: Pode revelar, pastor.
0: Vamos revelar aí, será quem é, hein, pessoal? E a ganhadora dessa noite é lá da EBI Pequeninos do Rei, Esther Talina. Esther Thalita, Esther Thalita, que Deus abençoe sua vida em nome do Senhor Jesus Cristo. Esther que ganhou, que mandou a resposta pra gente e ganhou. Deus abençoe sua vida em nome de Jesus Cristo.
1: Eu gostei de ver as irmãs também aí, porque foi lá e isso tem que ler, tem que estudar. Então elas foram lá e entenderam e buscaram a Aitofel. É isso aí, minhas irmãs. Continua participando, porque é Bíblia.
0: É Bíblia.
1: Né? Aitofel também, depois ficou, não conseguiu, né? Suicidou aí ele também, foi para sua terra e se suicidou. Né?
0: É isso aí.
1: Fala que ele se enforcou também.
0: Vamos orar, pastor?
1: Vamos orar. Que Deus abençoe a vida de todos os irmãos. Deixar um abraço para alguns irmãos que estavam aqui também, né, em oração hoje, né, pastora?
0: É, ensaio do coral, isso. Nós estávamos ouvindo o pessoal soltar. Não sei se é ensaio,
1: mas eu vi só o pessoal ali orando, intercedendo.
0: É verdade.
1: Isso é muito bom, você perceber que a igreja está em movimento, né? Então, que Deus possa abençoar também todo esse povo, em nome de Jesus. Vamos orar neste momento, pega o seu copo com água e na fé de encontrar o tesouro, tá? Jesus Cristo. Nós falamos de Jesus porque é o início de toda mudança, encontrar o tesouro, tá? Jesus Cristo. Nós falamos de Jesus porque...

0: que tudo tem prioridade na sua vida e você não abre mão de algumas coisas ou entra num processo de renúncia pelo reino. Eu quero muito determinar na sua vida a cura, a transformação, o milagre, a prosperidade. Mas como que eu vou fazer isso contrariando um texto bíblico que diz assim: buscar em primeiro lugar o meu reino e a minha justiça, e as outras coisas vos serão acrescentadas. Então o princípio para que haja uma mudança, uma transformação, uma cura, uma libertação, um renovo, uma prosperidade, uma porta aberta, que está tudo, o princípio é buscar o rei. Se é do reino que vai vir um milagre, eu preciso buscar no reino. Quando eu tenho ciência que é do advogado que vai vir, que é do juiz que vai vir, eu vou atrás do advogado e do juiz. Quando eu tenho ciência que a medicina vai resolver, eu vou atrás do médico. Quando eu tenho ciência que talvez uma pessoa que de influência vai poder resolver para mim, eu vou atrás dessa pessoa. Mas quando eu tenho ciência que é somente um milagre, eu preciso buscar o reino. É só através de buscar o reino que vem a promessa que as outras coisas serão acrescentadas. Então eu quero ministrar na sua vida alinhado com a palavra. Alinhado com a palavra eu vou ministrar na sua vida.
1: Amém, Jesus. Glória a Deus.
0: Feche os seus olhos agora.
1: Amém, Jesus.
0: Fala: Senhor, a partir de hoje eu quero buscar o teu reino.
1: Em nome de Jesus.
0: A partir de hoje eu vou fazer como Zaqueu. Eu vou abrir mão de coisas em prol do teu reino. Senhor, até aqui eu coloquei como primazia as minhas dificuldades, os meus problemas, mas a partir de hoje a minha primazia é o Senhor.
1: Amém, Jesus, glória a Deus.
0: Irmãos, se você colocar Jesus como primazia na sua vida, certo que Ele estará movendo em teu favor.
1: Amém, Jesus, glória a Deus.
0: Então a partir de hoje faça um compromisso com Ele aí onde você estiver. Renova essa aliança com Jesus, não é com o pastor Claudinei, com o programa, com a igreja, com a placa, não. Eu te digo, faça uma aliança, renova essa aliança com Jesus. Fala com Ele: até aqui eu defraudei, até aqui eu roubei, até aqui eu pequei, até aqui eu tive maus pensamentos, até aqui eu era influenciado. Mas a partir de hoje, Jesus, eu faço uma aliança com o Senhor. E isso você pode fazer onde quer que você estiver agora.
1: Jesus, glória a Deus.
0: Tenha um compromisso com Deus.
1: Amém, Jesus.
0: Feche os teus olhos que eu vou ministrar sobre ti.
1: Amém, Jesus.
0: Pai Celestial, Deus Poderoso e Santo, em o nome de Jesus Cristo, Filho, nesta hora eu apresento este irmão, esta irmã, este homem, esta mulher, Senhor Deus, que até aqui, talvez, Pai, não alcançou, Senhor Deus, as demais coisas, e que hoje, meu Pai, entende que o maior tesouro é o Senhor.
1: Amém, Jesus, glória.
0: Que hoje, Pai, através da tua palavra, reconhece, meu Deus, a necessidade de colocar o Senhor e o teu reino como primazia em sua vida, como primeiro lugar na sua vida. Pai, ele e ela que tocado pela palavra, ele e ela que receberam essa palavra de bom grado, meu Deus, renova a aliança com o Senhor agora. Faz um compromisso, não comigo, pastor, não com o programa, não com a rádio, não com a denominação, meu Pai, mas onde ele está, faz um compromisso com o Senhor.
1: Amém, Jesus.
0: Porque a tua presença é real neste
1: glória
0: quarto, nessa sala. Ele que parou o carro agora para unir a fé comigo. Ele que está no presídio, que está no hospital. Ele que está enfrentando uma enfermidade que talvez para a medicina não tem mais jeito. Meu Deus, agora, meu Pai, através deste compromisso e dessa aliança, meu Deus,

0: manifesta com poder, com milagre, porque nós acreditamos no milagre.
1: Amém, Jesus, glória a Deus.
0: E no nome de Jesus, eu ministro sobre esta vida, sobre essa casa, sobre essa família. No nome de Jesus, eu expulso toda a obra infernal, toda a obra do maligno, tudo aquilo que o inimigo tem lançado nessa mente, lançando o negativismo, a incredulidade, a dúvida, que atrapalha este homem a alcançar o milagre, essa mulher de alcançar o milagre. Nessa hora eu repreendo este mal.
1: Nome de Jesus.
0: Eu dou uma ordem, onde quer que estiver a atuação do maligno, nessa casa, nessa vida, neste emprego, neste trabalho, eu dou uma ordem, bato em retirada agora, em o nome de Jesus Cristo. Pai, e segundo a tua palavra, eu ministro na vida de tantos quantos une a sua fé comigo agora. No nome de Jesus, eu ministro sobre a sua vida. E onde quer que for destinado o milagre, que o milagre aconteça agora.
1: Em nome de Jesus.
0: No nome de Jesus.
1: Amém, Jesus.
0: Receba aí onde quer que você estiver.
1: Amém, Jesus.
0: Este compromisso que você fez hoje, agora. Este compromisso, essa aliança que você fez, renovou com Jesus agora, vai te promover o milagre.
1: Amém, Jesus.
0: Em nome de Jesus.
1: Glória a Deus.
0: Beba dessa água agora em nome de Jesus. Que o milagre do Senhor se estabeleça sobre a sua vida. Continue firme na fé, não se desanime. Perto ou longe, persevere na presença. Você que fez essa aliança hoje, talvez aí na sua casa, neste carro, onde quer que você estiver, no presídio, no hospital, continue firme buscando o Rei.
1: Amém, Jesus.
0: Porque a consequência de quem busca o Reino é ter em suas vidas as demais coisas acrescentadas. Que Deus abençoe vocês grandemente. E eu já me despeço de todos os ouvintes amados. Pastora, que Deus abençoe a sua vida.
1: Amém, amém.
0: Que Deus abençoe a todos os ouvintes. E lembrando que em setembro vai ter um evangelismo em massa no bairro JK. É algo tremendo. Nós já estamos orando, já estamos trabalhando. O presbítero Marco Túlio, com uma equipe de pastores, né, estão trabalhando, né? Isso é gostoso, isso é interessante, porque tudo é em prol do Reino.
1: Amém.
0: Então, você que é morador do JK, já começa a falar aí e começa a orar conosco nessa fé. Porque nós já estamos com um trabalho de oração para expulsar todo e qualquer principado que atua nessa região.
1: Amém.
0: Neste território.
1: Em nome de Jesus.
0: Para que quando a igreja chegar com o evangelismo, as almas se rendem aos pés do Senhor.
1: Amém.
0: Que Deus abençoe vocês grandemente em nome de Jesus.
1: Ô pastor, e tem gente feliz aqui, quer ver?
2: Ai, gente, estou muito, muito, muito feliz. Estava sonhando aqui, torcendo aqui para poder ganhar. Muito obrigada.
1: Tá, e ganhou, tá
0: isso
1: vendo?
0: É a fé. É o firme fundamento das coisas que não se vê. Esperam e a convicção dos fatos.
1: Amém.
0: Não se
1: que vê. Deus abençoe em nome de Jesus sua vida. Esté aí, a irmã Ângela disse que palavra maravilhosa. Eu recebo em nome de seu Jesus, pastor. Sou Claudinei, que Deus te abençoe em nome de Jesus, amém, querida, que Deus abençoe sua vida,
0: Deus
1: grandemente,
0: abençoe,
1: em nome do Senhor Jesus Cristo.
0: O Senhor tem uma obra maravilhosa na vida, irmã.
1: É verdade, e a Claudete deixa aqui, peço oração em prol das nossas crianças do Brasil, que Jesus venha protegê-las de toda a violência do homem, pois delas pertence o reino de Deus. Estamos, né, orando, porque a gente tem visto muitas coisas terríveis.
0: É verdade.
1: Que Deus abençoe sua vida, 20h54, e nós vamos nos despedindo aqui nessa noite maravilhosa, abençoada. Foi muito bom estar aqui com você nessa noite. Que Deus abençoe. Lembrando que quarta-feira estaremos aqui com mais um culto de louvor e adoração ao nosso Deus, a partir das 19h30, com transmissão ao vivo aqui pela Melodia Sete Lagoas. E você que é de Sete Lagoas e região pode nos fazer uma visita. Rua Itaberaba, número 618, no bairro São Francisco. E segundo segunda-feira que vem estaremos aqui mais uma vez com o programa A Palavra da Oportunidade. Um forte abraço a todos, que Deus abençoe e até mais, em nome de Jesus.